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0: Ô, irmão, uma caipirinha.
1: É pra já.
0: Muito obrigado, um prazer.

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3: Na entierro, tá? A trope. A lágrima que tinha com o Blue Wave, por exemplo. Por que não vai tanto entierro assim, né? O pai entierro não é morto, não é como se acostumar com o
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